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1: le da la hora.
2: 21 horas 14 minutos. 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